0: Espanha está combatendo o maior incêndio florestal da história do país, que parece que deu uma trégua, mas ao mesmo tempo enfrenta novos focos e uma nova onda de calor extremo. As temperaturas voltaram a subir na quarta-feira e são um desafio extra para combater as chamas, já que a baixa umidade do ar e os ventos previstos para os próximos dias não ajudam.
1: Esse e os demais incêndios florestais colocaram o país em alerta máximo e também levantaram várias questões ligadas às causas e ao combate, e principalmente à prevenção. Não basta combater as chamas, é preciso apostar mais em algumas medidas que conseguiriam minimizar o problema.
2: Sem gente no território, nós não conseguimos mudar o território.
0: Nos próximos minutos, a gente vai refletir sobre os incêndios com a ajuda do engenheiro florestal Joaquim Sande da Silva e entender que mudanças seriam importantes para que as cenas que estamos vendo nestes últimos dias não voltem a se repetir.
1: Mas antes disso, vamos para o resumo semanal da atualidade.
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0: Começamos o boletim de notícias com os trabalhos de extinção do maior incêndio da história recente da Espanha, na província de Ávila, em Castilla y León. Junto com incêndio em diversos municípios de Madrid e Toledo, em Castilla y La Mancha, o fogo devastou cerca de 80 mil hectares em 8 dias e foi declarado tecnicamente estabilizado apenas ontem à noite. Também na quarta-feira, quando parecia que os incêndios dariam uma trégua em Castilla y León, as chamas voltaram a castigar a região nas províncias de León e Zamora, que também sofreram com fogo no ano passado.
4: Salve, senhora! Há um incêndio aí!
5: Um incêndio!
0: Em outro incêndio de grandes proporções, no Vale do Ixó, na província valenciana de Castellón, as condições do tempo na nova onda de calor complicam a situação das equipes de emergência e o fogo continua fora de controle. Cerca de 10 mil hectares já foram queimados e moradores de 14 municípios continuam desalojados. Em entrevista à televisão espanhola, o bombeiro florestal Xevi Bolumar explica que é muito difícil realizar operações terrestres porque o acesso a alguns locais é impossível.
6: Vamos hacia una ola de calor y muchas zonas en las que es muy difícil el acceso por tierra.
0: Bom, daí a importância dos aviões tanque e de que não aconteçam episódios de inversão térmica em que o ar quente age como uma tampa e impede a circulação do ar. Na região de La Mierla, em Guadalajara, os focos ativos estão controlados após destruírem mais de 30 mil hectares na semana passada. Os habitantes de mais de 30 municípios que haviam sido desalojados tentam recuperar a rotina.
1: A área de floresta afetada pelos incêndios desde o começo do ano já supera os 200 mil hectares na Espanha. E nos países vizinhos, a situação também é preocupante. Na França, 4 mil turistas foram retirados de campings e casas de Lacanau pela proximidade do incêndio em Bordeaux. Além disso, mais de 225 mil pessoas tiveram que ser desalojadas. Em Portugal, os incêndios próximos à fronteira com a Espanha já foram controlados. Um deles é na Guarda, no centro do país, e a 20 quilômetros da Extremadura. E o outro é em Bragança, no norte, perto da Galícia. No entanto, ainda há um foco ativo.
0: E diante das perdas materiais provocadas pelos incêndios, o governo aprova as primeiras ajudas. O Conselho de Ministros declarou como áreas de desastres naturais 211 localidades e 14 comunidades autônomas. Essa medida vai agilizar a atribuição de auxílio a empresas e trabalhadores diretamente afetados pelo fogo. Além disso, também serão beneficiadas as regiões que sofreram com as chuvas torrenciais dos últimos 4 meses.
1: O valor máximo destinado à reconstrução de uma casa é de até 15 mil euros. As vítimas dos incêndios também contarão com outras ajudas, entre elas isenções fiscais. O Ministério do Trabalho vai dar uma ajuda extraordinária, tanto para quem não pode voltar para cá. Não pode voltar a trabalhar por ter perdido sua casa ou ter sido desalojado, quanto para quem precisa fazer trâmites burocráticos ou cuidar de familiares afetados.
7: Una nueva herramienta de apoyo que se suma a los ERTE de fuerza mayor.
1: Como a ministra do Trabalho, Yolanda Dias, explicou em redes sociais, a prestação por emergência extrema se soma às suspensões temporárias de jornadas ou contratos por motivo de força maior. Nesses casos, os trabalhadores vão receber 70% do salário durante no máximo 4 meses. Além disso, a licença por falecimento de familiar será de até 5 dias, 3 a mais do que o habitual.
0: situação é tão grave que o governo espanhol decretou pela primeira vez emergência nacional devido aos incêndios. Com isso, o Ministério do Interior assumiu na sexta-feira os trabalhos de combate ao fogo. Nesta quinta, o governo desativou esse mecanismo. Por outro lado, os socialistas solicitaram apoio de Bruxelas através do Mecanismo Europeu de Proteção Civil, obtendo 3 aviões-tanque para apagar as chamas. Dentro do governo, há 2 visões diferentes sobre a coordenação da emergência entre as diferentes forças políticas. O ministro do Interior, Fernando Grande Marlaska, elogia a lealdade das comunidades autônomas afetadas pelo fogo, algumas delas governadas pelos conservadores do Partido Popular. Já o ministro dos Transportes, Óscar Puente, critica nas redes sociais que os governos dos populares derrubam os impostos sobre os ricos, reduzem os serviços públicos e depois, segundo ele, pedem que o governo central resolva os seus problemas.
1: A governadora da Comunidade de Madrid, Isabel Díaz Ayuso, do Partido Popular, respondeu que as palavras do ministro dos Transportes são desnecessárias diante da emergência.
5: E se lhe sobra tanto tempo, pues que eche uma mão, não? Creo que esto ahora mismo sobra.
1: Já o primeiro-ministro Pedro Sánchez, que defende a aprovação de um Pacto Nacional de Emergência Climática, critica a falta de apoio a essa iniciativa por parte do Partido Popular. Ele afirmou isso na terça-feira durante seu balanço do ano político.
8: Creo que el negacionismo, que por desgracia se está abriendo paso en algunas comunidades autónomas.
1: Sánchez voltou a dizer que um acordo nacional para prevenir incêndios incluiria obrigatoriamente um plano para lidar com os efeitos da mudança climática. No entanto, algumas vozes dentro do PP ligadas à extrema-direita do Vox negam que a crise climática está por trás dos incêndios. Em entrevista à Rádio Nacional, o ministro para a Transformação Digital, Óscar López, pediu à governadora Isabel Díaz Ayuso para convencer o Partido Popular a apoiar o Pacto Nacional de Emergência Climática.
9: Quero que a senhora Ayuso nos cuente por que recortam a extinção de incêndios, mas isso não é incompatível.
1: Óscar López acredita que Isabel Díaz Ayuso, como importante figura política dentro do PP, tem uma grande responsabilidade nas políticas de combate aos incêndios.
0: E durante o balanço de governo, Pedro Sánchez também tocou na questão dos escândalos judiciais que afetam pessoas do seu partido e da sua família.
8: Evidentemente, Begoña Gómez é minha mulher e David Sánchez é meu irmão, mas são Begoña Gómez e David Sánchez.
0: O premier afirmou que tanto seu irmão, David Sánchez, condenado por prevaricação, quanto a sua esposa, Begoña Gómez, investigada por peculato e tráfico de influência, são pessoas que durante toda a vida se dedicaram ao trabalho e aos estudos.
1: Já em relação ao ex-premier José Luis Rodríguez Zapatero, que foi entrevistado pela televisão espanhola na quinta passada, Sánchez foi mais sucinto. Ele confia na inocência de Zapatero e defende que o resgate da companhia aérea Plus Ultra foi um processo limpo. Além de falar sobre os casos judiciais, o primeiro-ministro também reafirmou que vai chegar até o fim do mandato.
8: Queda um ano para culminar esta legislatura, um ano para culminar reformas, para seguir avançando.
1: O cenário de instabilidade parlamentar não desanima Sánchez. Ele diz que ainda há um ano pela frente para fazer reformas, aprovar um novo orçamento do Estado e melhorar a economia. Antes do pronunciamento, foram divulgados os dados do emprego na Espanha. Eles mostram que o desemprego caiu para menos de 10%, o menor índice desde a crise financeira de 2008. Mencionando indicadores como este, o premier também avaliou que o país terminará o ano com um crescimento econômico superior ao de outras grandes economias europeias. Para a oposição do Partido Popular, o balanço feito pelo primeiro-ministro é triunfalista e ofensivo.
10: 3 condenas em 8 meses, 0 presupuestos em 4 anos. Esse é
1: o
10: balanço.
1: O secretário-geral do PP, Miguel Tellado, acusou Sánchez de estar alheio à realidade que o Popular descreve como um combo de corrupção e paralisia política.
0: O governo adia a votação do decreto da lei da moradia que estava prevista para essa semana. Segundo o Ministério da Habitação, o Congresso vai avaliar o texto na volta das férias de verão, em setembro, devido à falta de apoio aos parlamentares para aprovar o texto agora. O pacote de medidas tem o objetivo de enfrentar a crise da moradia com o aumento da oferta e com a prorrogação dos contratos de aluguel para dar mais estabilidade aos inquilinos.
1: A crise da moradia e das condições de vida nas Ilhas Baleares foi justamente o que levou milhares de pessoas às ruas de Palma de Maiorca no último domingo. Segundo os organizadores do protesto, 70 mil manifestantes pediram mais vida e menos turismo no arquipélago. Mais de 134 organizações sociais reuniram ambientalistas, sindicatos, famílias, jovens, trabalhadores e aposentados para denunciar a situação dos moradores, afetados principalmente pela ocupação de imóveis com o turismo de massa. Em um momento de tensão e choque entre manifestantes e policiais, 8 pessoas ficaram feridas e 1 foi presa.
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0: E do exterior, destacamos a onda de ataques dos Estados Unidos contra o Irã, em retaliação aos bombardeios lançados por Teerã às bases estadunidenses na Jordânia na terça-feira. Em uma nota publicada hoje de manhã, o governo de Donald Trump anunciou que os alvos desta noite foram instalações militares perto do Estreito de Hormuz. Segundo os meios de comunicação iranianos, 3 pessoas morreram e pelo menos 2 ficaram feridas.
1: As bombas foram lançadas poucos dias após o presidente dos Estados Unidos ter ordenado uma pausa na ofensiva para retomar o diálogo com o Irã.
0: Na América Latina, o Hospital de Campanha Espanhol em Caracas encerra as atividades 1 mês após o duplo terremoto que atingiu a Venezuela. Os profissionais da Delegação de Saúde Espanhola, que trataram 4 mil pessoas na capital venezuelana, foram recebidos pelo primeiro-ministro Pedro Sánchez na última sexta-feira em Madrid. Na terça, em seu balanço de governo, Sánchez prometeu que a Espanha não esquecerá a tragédia.
8: Não nos olvidamos, por supuesto, dessas vítimas, dessa catástrofe em um país.
1: O premier espanhol também disse que o país fará tudo o que estiver ao seu alcance para conseguir recursos econômicos destinados à reconstrução da Venezuela, que tem entre suas principais prioridades o fornecimento de água, a higiene e o saneamento básico. No total, 6.462 pessoas foram resgatadas dos escombros. Porém, os fortes terremotos de 7,2 e 7,5 graus de magnitude mataram mais de 5.300 pessoas, deixaram mais de 16 mil feridos e um número de desaparecidos que pode ultrapassar os 40 mil. No dia dos tremores, 24 de junho, a Venezuela comemorava sua independência da Espanha e a festa de São João, com intensa ocupação turística na região costeira de La Guaira, a mais afetada junto com a capital Caracas.
0: Já em Lima, o rei Felipe VI participou da cerimônia de posse da conservadora Keiko Fujimori, a nova presidente do Peru. O evento, realizado na terça-feira, também contou com a presença do líder do Partido Popular Espanhol, Alberto Núñez Feijó. Candidata da direita, Keiko Fujimori venceu as eleições por uma margem apertada de menos de 50 mil votos. Entre as primeiras propostas de seu governo está a construção de mega prisões inspiradas no modelo do presidente de El Salvador, Nayib Bukele.
12: Nosotros hemos planteado desde el plan de gobierno la construcción de por lo menos 4 cárceles grandes.
0: Antes da posse, Felipe VI se reuniu com a nova presidente peruana. Segundo a equipe de Fujimori, os dois reafirmaram os laços de amizade entre a Espanha e o Peru e o compromisso de fortalecer a cooperação bilateral. Com a chegada dela ao poder, a sua família volta à presidência do Peru mais de 2 décadas após a queda de Alberto Fujimori. O ex-presidente renunciou em meio a um grande escândalo de corrupção e anos mais tarde foi condenado a 25 anos de prisão por crimes contra a humanidade.
1: Já na Colômbia, o presidente eleito Abelardo de la Espriella, da extrema-direita, tomará posse no dia 7 de agosto, mas já anuncia suas primeiras medidas à frente do executivo. Em um vídeo nas redes sociais, o futuro presidente colombiano disse que fechará 14 embaixadas ao redor do mundo.
13: Cerraré las embajadas de Argelia, Azerbaiyán, Barbados, Cuba, Chequia, Etiópia.
1: De la Espriella também afirmou que vai reabrir a embaixada em Israel e cancelar a inauguração do serviço consular na Palestina, medida que havia sido anunciada pelo atual presidente ainda em exercício, Gustavo Petro. Segundo o futuro governo, as decisões foram tomadas pensando em reduzir custos e não para cortar relações diplomáticas. O presidente eleito da Colômbia também pretende unificar algumas representações diplomáticas, como as de Paris e Roma, e disse que só romperá relações com Cuba e Nicarágua.
0: Em El Salvador, o elevado número de mortes durante o estado de emergência imposto por Nayib Bukele há 4 anos pode constituir crimes contra a humanidade. É o que aponta um relatório da Anistia Internacional publicado neste mês de julho, 2 anos após a posse de Bukele para o seu segundo mandato como presidente.
1: Segundo a organização, o país normalizou condenações massivas em um sistema que não avalia provas individuais, impedindo as pessoas de tentarem defender sua inocência. O levantamento aponta que 470 pessoas morreram sob custódia do Estado e 90 mil foram detidas nos últimos 4 anos. Além disso, a organização afirma que milhares de famílias não sabem o paradeiro de seus entes queridos.
0: E agora vamos falar da relação entre o Brasil e a Argentina, que vive um novo momento de atrito. A participação do presidente Javier Milei na convenção do Partido Liberal em São Paulo desencadeou uma crise diplomática por seus ataques verbais ao presidente Lula e ao ministro do Supremo Tribunal Federal, Alexandre de Moraes.
1: O governo brasileiro reagiu convocando o embaixador em Buenos Aires e chamando o representante argentino em Brasília para prestar esclarecimentos. O nosso correspondente em São Paulo, Alexandre Agabite, traz mais informações sobre as consequências desse novo impasse entre os dois países. Oi, Alexandre.
14: Olá, Estela. Olá, Camila. No último sábado, em São Paulo, durante a convenção do Partido Liberal que oficializou a candidatura de Flávio Bolsonaro à presidência, Javier Milei protagonizou mais um de seus deploráveis episódios de vulgaridade, inadmissíveis para um chefe de Estado. Na ocasião, derramou uma chuva de impropérios contra altas autoridades brasileiras.
15: Para colmo, la basura calma, calva, no me permitió visitar a mi amigo injustamente encarcelado. Cuando sé que Lula se cansó de recibir dirigentes del exterior cuando estaba preso.
14: Para completar, aquele lixo careca não me deixou visitar meu amigo injustamente preso, embora eu saiba que Lula recebeu inúmeros líderes estrangeiros quando estava preso, entre eles o nefasto ex-presidente argentino Alberto Fernandes. Cabe explicar que a expressão lixo careca foi uma referência ao ministro do STF, Alexandre de Moraes, que condenou Jair Bolsonaro, o amigo injustamente preso, a 27 anos de prisão por tentar um golpe de Estado. O presidente argentino também se referiu a Lula como o presidiário. Milei quebrou o protocolo entre países que mantêm 203 anos de relações diplomáticas e uma integração econômica da qual dependem empresas e trabalhadores dos dois lados da fronteira. A grosseria, nesse caso, foi além das palavras. Foi uma intromissão deliberada na eleição brasileira. O argentino domina essa encenação, fala aos gritos, distribui palavrões e organiza o mundo como uma disputa entre santos e demônios. Do lado dos eleitos por alguma providência divina ficam Trump, os Bolsonaro e ele próprio. Do outro, amontoa socialistas, progressistas, feministas, sindicatos, universidades, juízes e qualquer pessoa que não aceite sua cartilha. É a retórica da Guerra Fria, que acabou há quase 40 anos, requentada como espetáculo de redes sociais. Ao encerrar o discurso, Milei pediu que Flávio Bolsonaro fizesse o Brasil grande novamente, numa cópia explícita do lema de Trump. E o passado glorioso, sugerido por esse palavreado, remete ao tempo da ordem imposta pela força. As últimas ditaduras argentina e brasileira construíram máquinas estatais de perseguição, tortura, assassinatos e ocultação de cadáveres. Esse é o solo histórico sobre o qual a família Bolsonaro ergue sua nostalgia. A resposta brasileira foi dura e correta. O Itamaraty chamou o embaixador do Brasil em Buenos Aires para consultas, convocou o representante argentino em Brasília e exigiu explicações. No domingo, o ministro das Relações Exteriores, Mauro Vieira, falou sobre o episódio.
16: Precisamos de explicações do governo argentino por que que o presidente da Argentina veio ao território brasileiro fazer esse tipo de manifestação e de declarações ríspidas, grosseiras e inaceitáveis. Todo o episódio é extremamente grave e inaceitável. Mas nós temos que trabalhar pelo entendimento entre as nações. A diplomacia é feita disso, de conversas.
14: Vieira também tratou o fato como uma provocação sem precedentes e uma intromissão nos assuntos internos do país. O governo brasileiro decidiu não empurrar a crise até o rompimento. Faz bem. Milei não é a Argentina. O Brasil continuará atendendo necessidades do país vizinho quando estiverem em jogo interesses de sua população. Preservar a relação entre estados sem engolir a afronta de um governante significa entender que presidentes passam, mas os povos ficam. A sociedade argentina tampouco entregou procuração a Milei para insultar o Brasil. A imprensa do país, mesmo a mais conservadora, condenou as declarações ofensivas. Um grupo de parlamentares apresentou um projeto legislativo de declaração de repúdio às falas do presidente. A deputada Marcela Pagano eleita pelo partido de Milei e depois rompida com ele, escreveu longa carta a Lula para pedir desculpas. Governadores, ex-presidentes e representantes de movimentos sociais também censuraram o ataque. A reação ajuda a separar a Argentina real do personagem abjeto que ocupa a Casa Rosada. Mas seria um exagero enxergar somente um homem aparentemente descontrolado diante de um microfone. A diarreia verbal de Milei serve a uma ordem política muito clara. Dias antes de sua chegada, Flávio Bolsonaro reuniu diplomatas estrangeiros para difundir mentiras sobre as urnas eletrônicas, exatamente como fez seu pai antes das eleições de 2022. Flávio associou o sistema brasileiro à empresa Smartmatic, que jamais forneceu urnas ou programas à Justiça Eleitoral. O Tribunal Superior Eleitoral desmentiu imediatamente a acusação. Em junho, Marco Rubio já havia entrado no tabuleiro eleitoral brasileiro. Em carta enviada a Flávio Bolsonaro, o secretário de Estado norte-americano registrou com simpatia sua expectativa de vitória em outubro e agradeceu a oferta de colocar uma equipe de transição à disposição de Washington caso fosse eleito. O gesto ultrapassa a cortesia diplomática e revela a proximidade política entre o chefe da diplomacia norte-americana e um dos candidatos à presidência do Brasil. Quase ao mesmo tempo, o governo Trump preparou o envio à Brasília de dois funcionários do Departamento de Estado. A agenda oficial falava em integridade eleitoral, liberdade religiosa e liberdade de expressão. O Itamaraty negou os vistos. Depois disso, Washington classificou a viagem como missão de rotina e rejeitou a acusação de interferência. O governo brasileiro avaliou que os enviados pretendiam lançar dúvidas sobre o sistema eleitoral poucas semanas antes da votação. No início de julho, o consulado dos Estados Unidos em São Paulo abriu outra frente. Passou a convidar influenciadores alinhados à ultradireita e críticos do governo Lula para conversas em pequenos grupos sobre liberdade de expressão e ambiente digital. O consulado apresenta os encontros como diálogo institucional, mas a escolha dos interlocutores, às vésperas da eleição em meio à ofensiva de Washington contra o judiciário brasileiro, reforça a percepção de que o governo Trump procura atuar também no terreno das redes sociais. Ontem, dia 29, a Casa Branca acrescentou outra peça a essa ofensiva. O governo norte-americano prorrogou a emergência nacional em relação ao Brasil, estendendo por mais um ano as sanções econômicas aplicadas ao país, e aproveitou o próprio documento para repetir, já no primeiro parágrafo, a narrativa de que Jair Bolsonaro, seus familiares e aliados são vítimas de perseguição política. A linguagem do bolsonarismo passou, assim, a integrar formalmente um ato do governo dos Estados Unidos, mantendo em vigor a base jurídica para novas medidas de pressão contra o Brasil. Não existe até agora a prova pública de uma central única distribuindo ordens entre Washington, Buenos Aires e a família Bolsonaro. Também seria ingênuo tratar tudo como uma sucessão de coincidências. Flávio ataca as urnas diante de diplomatas. Dois representantes de Trump tentam entrar no país para discutir a confiabilidade da eleição. Milei atravessa a fronteira, sobe no palanque do candidato bolsonarista e agride as autoridades encarregadas de garantir o processo democrático. A extrema-direita adora a palavra soberania, desde que a soberania pertence aos Estados Unidos. Seus patriotas aplaudem um presidente estrangeiro que vem ao Brasil atacar o país. Pedem observadores de fora, repetem suspeitas fabricadas fora e comemoram pressões vindas de fora. Esse nacionalismo feito de bravatas termina onde começa o interesse eleitoral da família Bolsonaro. Milei também tem sua conveniência doméstica. Sua popularidade caiu. O desemprego permanece elevado e a informalidade atinge mais de 40% dos trabalhadores argentinos. Pressionado por vários escândalos e pela recessão que fabricou, o presidente voltou ao repertório que conhece. Produzir inimigos, aumentar o volume da voz e oferecer uma briga nova para excitar sua base. O Brasil precisa manter a cabeça fria e os olhos abertos. A provocação de Milei pode ser o primeiro ato de uma campanha internacional destinada a contaminar a eleição, desacreditar previamente o resultado e preparar a contestação de uma eventual derrota de Flávio Bolsonaro, que está perdendo terreno nas pesquisas de intenção de voto. O Brasil já assistiu a esse filme em 2022. Desta vez, alguns atores falam espanhol ou inglês, mas o enredo continua perigosamente familiar.
0: Voltando para a Espanha, o país enfrenta e espera com enorme expectativa o grande acontecimento astronômico da década, o eclipse solar total. Ele vai acontecer no próximo dia 12 de agosto, marcando o retorno desse tipo de fenômeno à Europa 112 anos depois. Além da Espanha, Groenlândia, Islândia, Rússia e Portugal vão poder ver a Lua se alinhando perfeitamente entre a Terra e o Sol, o que vai provocar o bloqueio completo da luz solar, transformando dia em noite durante apenas 2 minutos e meio.
1: Como a data está cada vez mais perto, alguns hotéis já estão completos. Segundo o governo, as 36 províncias onde o eclipse total do Sol será visível deverão receber cerca de 450 mil turistas. A Espanha fez até um plano de proteção civil para viver esse fenômeno astronômico que acontece entre este ano e 2028. O trio de eclipses deve gerar um impacto econômico estimado em quase 350 milhões de euros no país.
0: O governo aprova uma nova lei para os trabalhadores das áreas das artes cênicas, audiovisuais e música, incluindo também profissionais técnicos e auxiliares. A norma cria pela primeira vez regras nacionais para a participação de menores em atividades artísticas, limitando horários e garantindo a conciliação com o descanso e a educação.
7: Todo o tempo à disposição.
1: A ministra do Trabalho, Yolanda Dias, destaca que a nova regra também passa a considerar ensaios, pré-produção, pós-produção e promoção como parte da jornada de trabalho.
0: No Brasil, os dois teatros da Amazônia são reconhecidos como Patrimônio Mundial Cultural da Unesco, a Organização das Nações Unidas para Educação, Ciência e Cultura. Com a inclusão na lista, o Teatro Amazonas e o Teatro da Paz, em Belém do Pará, se juntam a outros patrimônios culturais da humanidade brasileiros, como o Plano Piloto de Brasília, o Cais do Valongo, no Rio de Janeiro, e os Centros Históricos de Olinda e Salvador.
1: O reconhecimento foi comemorado pelo IFAM, o Instituto do Patrimônio Histórico e Artístico Nacional. Afirma que os dois teatros se tornaram símbolos da transformação urbana da região, provocada pelo ciclo da borracha, e propiciaram a aproximação da Amazônia como os circuitos comerciais e culturais internacionais.
0: A cena se repete todos os verões. Fumaça cobrindo cidades, rodovias fechadas, moradores deixando suas casas às pressas e bombeiros enfrentando incêndios que mudam de direção em questão de minutos e que são cada vez mais difíceis de combater.
17: Pues mira, coge las medicinas, decir a mi marido, coge las medicinas en una bolsa y vámonos.
18: Hemos dormido 5 minutos en el suelo.
19: Cansado porque en el coche no se duerme en condiciones, no te puedes mover.
20: Yo, por ejemplo, he tenido que avisar al trabajo de que no pudiera trabajar.
0: E a pergunta é por que esses incêndios estão se tornando cada vez maiores. A resposta não é simples. A gente precisa olhar para uma combinação de fatores. O primeiro deles é o clima. A Espanha enfrenta sucessivas ondas de calor, períodos prolongados de seca, baixa umidade do ar e ventos fortes. Esse conjunto cria o cenário perfeito para que qualquer foco de incêndio se espalhe rapidamente. Mas existe um detalhe importante. Muito se fala em mudança climática, mas ela por si só não inicia um incêndio. Quem normalmente acende o fogo é a ação humana. Na Espanha, a maior parte dos incêndios começa por negligência, por acidente ou são provocados de forma intencional. Uma bituca de cigarro descartada de forma inadequada, uma faísca produzida por máquinas agrícolas, uma fogueira ou, em alguns casos, incêndios criminosos. O que as mudanças climáticas fazem é transformar um pequeno foco em um incêndio muito maior. Outro conceito muito citado aqui na Espanha é a chamada gestão do combustível florestal. Apesar do nome, não tem nada a ver com gasolina ou diesel. Nesse caso, combustível significa toda a vegetação que pode alimentar o fogo, folhas secas, galhos, arbustos, árvores mortas e capim acumulado. Quanto maior esse material disponível, mais intenso tende a ser o incêndio. Por isso, antes mesmo do verão, muitos municípios realizam podas, retiram vegetação seca, abrem faixas de terras e fazem queimadas controladas para reduzir esse combustível natural. Segundo Rui Simões, engenheiro florestal e pesquisador em alterações climáticas e políticas de desenvolvimento sustentável da Universidade de Lisboa, sem isso é muito difícil controlar o fogo.
21: Porque o fogo, para que arde, é preciso que haja combustíveis. Se nós quebrarmos, compartimentarmos suficientemente a paisagem, então estamos a tirar a alimentação primordial do fogo. Portanto, não podemos ter manchas enormes, contínuas, de matos e de plantações florestais, sobretudo de eucaliptos e de pinheiro bravo, senão o fogo, assim que começa, propaga-se sem obstáculos, ganha muita intensidade e torna-se incontrolável.
0: Outra estratégia é incentivar o retorno do pastoreio. Cabras e ovelhas ajudam a controlar o crescimento da vegetação e diminuem a quantidade de material inflamável nas áreas rurais. Essa política pode ter um impacto positivo na Espanha, que tem passado por um processo de despovoamento, com muitas áreas agrícolas abandonadas e, ao mesmo tempo, tem um desafio enorme de acesso à moradia.
2: Pareciam que não hay que alarmar, e até o último momento, até quando todos já nos íbamos a queimar, não foram capazes de dar a señal de alarme.
0: Elsa é uma das vítimas dos incêndios na Serra Oeste de Madrid. Ela teve que fugir de Fresnedillas de la Oliva com seu rebanho de cerca de 170 cabras de uma raça ameaçada de extinção. O trabalho dela é essencial para garantir a saúde do campo, mas ela se sentiu abandonada pela prefeitura.
3: Espanha cada vez está mais desertificada e mais seca. E isso é o que temos para o futuro. Estes fogos.
0: Com menos agricultores e menos rebanhos, se acumula cada vez mais material seco, que funciona como alimento para os incêndios. Mas não dá para culpar as pessoas pelo abandono das áreas rurais. É preciso dar condições para que elas possam transformar essas paisagens. É um problema estrutural e econômico que Portugal tem tentado resolver nos últimos anos, como conta Rui Simões.
21: Em Portugal, a seguir à tragédia dos incêndios de 2017, criou-se o Programa de Transformação da Paisagem. É um programa que tem nos seus objetivos apoiar economicamente quem ainda vive do campo, mas depois, nas zonas menos povoadas, é preciso usar técnicas mais flexíveis, como o fogo controlado. O importante é ter muitas ferramentas para garantir uma ocupação ativa dos territórios e que mantenham as paisagens sempre abertas e com atividades que elas próprias criam a resiliência.
0: Os incêndios florestais sempre fizeram parte da paisagem mediterrânea. O que mudou foi a intensidade. Hoje, as chamas se propagam com maior velocidade e exigem cada vez mais recursos para serem combatidas. Por isso, o desafio já não é só apagar o fogo quando ele começa. Por mais que a Espanha conte com aviões, com meios mecânicos ou com bombeiros, há situações em que não dá para controlar o fogo. Portanto, o país não pode apostar tudo no combate e pouco na prevenção. Também tem que refletir sobre a sua paisagem.
21: Aquelas soluções rápidas de abrir corta-fogos ou faixas sem combustível numa paisagem completamente inflamável não é suficiente. É mesmo preciso estruturar devidamente as paisagens com espaço que se vão mantendo no tempo.
0: Rui Simões afirma que é importante também reconverter o terreno com as plantações que existiam no passado. A paisagem do Mediterrâneo estava originalmente adaptada ao fogo, com pinheiros e arbustos propícios para aguentar o calor e a seca. Mas a introdução de outras espécies vegetais alterou as condições do solo e da vegetação, que não foi feita para queimar. O resultado é que hoje o sul da Europa vive temporadas de incêndios mais longas, mais frequentes e mais difíceis de controlar do que há algumas décadas. Embora a Espanha esteja no centro das atenções neste momento, esse não é um problema isolado. Portugal, Grécia, Itália e sul da França também convivem ano após ano com temporadas de incêndios cada vez mais severas. Enfim, quando a gente fala da luta contra os incêndios florestais, também fala de questões muito mais amplas, de habitação, despovoamento, agricultura e do modelo de desenvolvimento de um país.

0: É sobre esse conjunto de fatores e principalmente sobre a substituição da vegetação original por espécies de fora que conversamos agora com Joaquim Sandi da Silva, doutor em engenharia florestal, professor e pesquisador do Instituto Politécnico de Coimbra. Bem-vindo à emissão em português, professor.
1: Muito obrigado pelo convite.
0: A sua área de ensino na Escola Superior Agrária é Ecologia e a Gestão do Fogo. E eu li que o eucalipto, que é uma espécie australiana usada na indústria do papel, não está por toda a Península Ibérica, mas na Galícia e em Portugal, esse cultivo do eucalipto é um grande problema em caso de incêndios, né? Por que que o eucalipto agrava os incêndios, professor?
1: Não é assim uma coisa linear, não é? Há um trabalho científico publicado há uns anos em que não se conseguiu demonstrar que a expansão da área de eucalipto em Portugal estivesse ligada ao aumento da área queimada. Mas em estatística, nós quando não conseguimos demonstrar uma coisa não quer dizer que essa relação não exista. Pode simplesmente ter a ver com deficiências nos dados, na amostragem. Em todo o caso, há muitas outras referências que indicam características do eucalipto que podem facilitar a propagação do fogo. Uma delas tem a ver com a rápida recuperação que a espécie tem quando é cortada ou quando é queimada. Portanto, ao contrário, ou melhor, relativamente às nossas espécies nativas, é uma espécie que cresce mais depressa e, portanto, repõe a biomassa mais depressa que as outras espécies. Um outro aspecto tem a ver com a elevada biomassa seca que a espécie tem tendência a criar, nomeadamente junto à base do tronco, porque tem um sistema de desprendimento da casca em tiras secas que depois levam a uma grande acumulação de combustível morto fino que pode agravar as condições de propagação. Há também uma outra característica que tem a ver com a elevada evapotranspiração associada à espécie, porque para crescer rapidamente precisa de utilizar muita água e quando bombeia essa água para a atmosfera vai fazer com que o restante ambiente em volta fique mais seco naturalmente. E há uma questão adicional que tem a ver com os óleos essenciais, o eucaliptol, ou também conhecido como siniol, que é um óleo essencial próprio da espécie e que tem um elevado nível de inflamabilidade, e há vários trabalhos laboratoriais que mostram que, de facto, as folhas do eucalipto inflamam com alguma facilidade. E ainda há uma outra questão adicional que é referida também na literatura, que é o facto de ser muito fácil lançar focos secundários, tanto as folhas e os ramos voarem com alguma facilidade, incandescentes, portanto, transmitindo fogo a longas distâncias, nomeadamente quilómetros de distância, há vários relatos e reportes, e que fazem também dificultar bastante o combate às chamas em florestas dominadas pelo eucalipto.
2: Sim, é muito interessante o que você falou sobre que há diferentes opiniões sobre a questão do eucalipto de estar diretamente ligado aos incêndios, porque eles podem ser aceleradores do fogo, mas não necessariamente são, obviamente, os únicos culpados. A gente tentou trazer aqui algumas explicações sobre por que que o campo é tão inflamável assim ultimamente, e como seu colega, o engenheiro florestal Rui Simões, também conversou aqui com a emissão, ele falou em reflorestar, em trazer espécies ou retomar espécies nativas, que até foi um termo que você utilizou agora há pouco, para esses bosques europeus onde houve, não uma substituição, né, mas onde houve a introdução de outras espécies. Você acha que é possível pensar nisso nesse momento, já que é uma questão assim que demoraria décadas, né, em realmente acontecer?
1: Sim, as afirmações do colega têm algum fundamento, porque há muita evidência científica que mostra claramente que bosques nativos de folhosas, sobretudo folhosas caducifólias, com algum grau de maturidade e com algum nível de ensombramento, podem de facto reduzir as condições de e dificultar as condições de propagação do fogo, porque nesse tipo de ambientes são criadas condições de maior umidade e de temperatura mais baixa também. E, inclusivamente, há maior dificuldade ao desenvolvimento de espécies arbustivas mais inflamáveis e com maior grau de combustibilidade. O problema é que este tipo de bosques praticamente desapareceram do nosso país. Portanto, é um processo que decorreu ao longo de, não são só séculos, são milénios, não é? Então nós temos em Portugal um historial de milénios de destruição da floresta nativa que cobriria uma boa parte do território, e que foi posteriormente convertida em matos, não é? Portanto, quando se corta a floresta, a natureza começa paulatinamente a fazer um processo de reconstituição daquilo que existia antes, mas num processo que demora muito tempo, não é? E então, antes desse processo terminar, normalmente há uma nova perturbação, há um novo fogo, há um novo corte que faz com que o processo volte novamente ao início. E então, enfim, se recuarmos 2 séculos antes, ou 1 século e meio antes, houve alguma tentativa de reverter o processo de desflorestação do país, mas essa tentativa não foi feita com as espécies originais, até porque nem havia condições para as implementar diretamente, porque o país tinha vastas áreas degradadas onde essas espécies, que são mais exigentes em termos de solo, não conseguiam vingar, e então optou-se por arborizar o país com pinheiro bravo. Isso foi feito pelo Estado e foi feito muito também por proprietários privados. Isso foi um processo que decorreu praticamente até aos anos 60, 70 do século passado, mas nos anos 70, então, começaram a surgir os grandes incêndios devido a uma série de fatores. E houve novamente uma reversão, e portanto, vastas áreas de pinhal voltaram novamente à condição de matos. E muitas foram convertidas em eucaliptal, porque foi a nova forma que os proprietários privados encontraram de rentabilizar as suas terras. O resultado é que, devido a essas transformações do território, que foram profundas, e juntamente com um regime de incêndios que faz com que, por ano, ardam, por exemplo, 3% do território, como aconteceu o ano passado, que são percentagens enormes, não é? Há uma dinâmica de transformação da paisagem que dificulta muito a recuperação dos bosques nativos, até porque o Estado não dá incentivos praticamente nenhum a esse trabalho. Prefere gastar dinheiro noutro tipo de coisas mais visíveis, mas mais efêmeras, como sejam faixas de gestão de combustível, e não tem havido iniciativas com suficiente músculo financeiro que levem a de facto a que haja, a que possa haver grandes transformações do território com base nesse tipo de princípios. E depois há o problema que referiu, que são processos que demoram muito tempo, não é? E portanto, mesmo que comecemos agora, só daqui a 2 ou 3 décadas é que conseguimos ver algum resultado.
0: Você estava falando de políticas públicas, né? Que no fim se priorizam certas políticas em detrimento de outras. O que que a gente poderia destacar em termos de políticas públicas, professor?
1: Se calhar temos que falar numa outra vertente que às vezes é um bocadinho descurada pelo senso comum, não é? Porque as pessoas não estão muito alertadas para isso, que é a questão do combate aos incêndios. Temos alguma margem para alterar as condições de propagação do fogo, mas não é muita, porque já se gasta muito dinheiro todos os anos, quer pela via de recursos públicos, quer muito pela via de recursos privados também, para fazer gestão de combustíveis. O país gasta muitas centenas de milhares de euros, se não mais de 1 milhão, porque há muito esforço que não é contabilizado na gestão de combustíveis e na gestão da vegetação. E, portanto, a margem para melhorar esse respeito não é muita, até porque aquilo que a literatura internacional diz é que deveria ser necessário intervir em à volta de 5% do território para que haja algum efeito prático a nível da propagação do fogo. Nós não chegamos nem sequer a 1%, portanto, não, estamos muito longe disso, não é? Ou seja, era necessário gastar recursos que o país não tem, e é bom ter em conta que são recursos que têm que se gastar continuamente, sempre estarmos nessa lógica de reduzir os combustíveis. Já na área do combate, há um relatório que está prestes a sair de uma comissão que eu estive a coordenar, que aponta para uma grande margem de melhoria a nível do combate a incêndios em Portugal, porque há um percurso muito grande que tem que ser feito a nível da qualificação dos operacionais que fazem o combate, da profissionalização, da racionalização das operações de combate, do preparar antecipadamente as operações e de não canalizar todo o dispositivo para a defesa de casas e bens de proprietários, não é? Se o país de facto fez um esforço e continuar a fazer um esforço grande a nível da gestão de combustíveis, esse esforço vai continuar a ser insuficiente. Mas por outro lado, o outro esforço que é tentar melhorar e racionalizar o combate a incêndios, esse não mexeu praticamente e não mexe praticamente desde há décadas. A única coisa que tem sido feita é tirar dinheiro por cima do problema e aumentar a quantidade de recursos, não é? Aumentar a quantidade de meios aéreos, aumentar a quantidade de viaturas, e portanto é um exercício de somar e não um exercício de melhorar em termos qualitativos, não é? Portanto, e esse esforço, que é um esforço difícil de fazer em termos políticos, porque mexe numa estrutura que está muito enraizada a nível local, mexe no sistema e mexe muito a nível político, e portanto, se há alguma margem para melhorar, é por essa via, e escusamos de pensar que vamos obter grandes resultados pela via da prevenção, porque isso não vai acontecer.
2: Estamos com o Dr. Joaquim Sandi da Silva, pesquisador e professor no Instituto Politécnico de Coimbra. E juntando várias questões que foram levantadas até agora, você fala em termos financeiros, de certa forma a gente está falando de economia. Eu acho interessante pensar o que dá para ser feito de forma mais imediata, né? Que a gente sabe que todo o trabalho de prevenção, como a gente tem falado bastante, que é importante falar na prevenção, mas do que apagar o fogo uma vez que ele já está ativo, o que que dá para ser feito de forma mais imediata, tanto na Espanha quanto Portugal, já que são países que compartilham um território, né, que tem uma vasta fronteira terrestre. A gente falou também na questão de que modelo de desenvolvimento ou de ocupação do território também estamos falando. Nesse momento em que tanto Espanha quanto Portugal têm problemas, por exemplo, de moradia e de grande pressão sobre as cidades, as capitais, daria para a gente pensar, eu não sei se Portugal também sofre tanto quanto a Espanha o despovoamento da área rural, se a gente pode pensar como solução até mesmo para poder pensar nessa gestão do combustível florestal, de limpar os bosques, de ter sendeiros, né, de que ter animais passando no campo e uma vegetação também diferenciada, que não seja sempre a mesma. A gente pode pensar, por exemplo, em projetos, em planos de ocupação ou de reocupação dos espaços agrícolas, do campo. Como você vê, é viável?
1: Eu tenho muitas dúvidas quanto à viabilidade, porque repare que as sociedades no mundo ocidental têm tido todas, enfim, estamos a falar aqui da Europa, dos Estados Unidos e, enfim, uma boa parte do mundo, um pouco por todo o mundo, em Portugal não é diferente de Espanha, tem havido um sistemático afastamento das sociedades do meio rural, porque os sistemas de produção evoluíram muito nas últimas décadas e, portanto, não existem praticamente mais sistemas de subsistência em que as pessoas cultivavam os terrenos à volta das aldeias, e isso era um garante incrivelmente benéfica em termos da defesa que essas aldeias tinham, não é? O facto de, à volta da aldeia, haver hortas e haver terrenos cultivados e cultivava-se todo o canto, não é? Ainda hoje Nós vemos vestígios disso por todo o Portugal, dos terraços que eram feitos, das corelas que eram mantidas pelas pessoas que viviam nas aldeias. Isso é um mundo que desapareceu e não há perspectivas que volte, que regresse. Quer dizer, mesmo quer Portugal, quer Espanha, quer outros países europeus, nós não vemos os imigrantes que vêm trabalhar para os nossos países pegarem atividades agrícolas ou pecuárias. Portanto, vemos as pessoas conduzirem Ubers ou entregarem comida ou estarem à frente de lojas, enfim, mas trabalhos que têm a ver com serviços e que estão concentrados nas grandes cidades. E, portanto, esta ideia romântica que nós temos de fazer voltar as pessoas à terra, enfim, os sociólogos dizem que não vemos forma disso acontecer, pelo menos no atual estado de coisas. Isso poderá vir a acontecer perante uma hecatombe.

0: Se vocês ainda não reconheceram essas quatro vozes interpretando um dos sucessos de Rubem Blades, a gente ajuda. Eles são o Boca Livre, um dos grupos vocais mais refinados e originais da história da MPB, a música popular brasileira. Essa música faz parte do álbum Passieros, com músicas do cancioneiro do Panamenho, que também participa nele.
1: A história desse disco é bem curiosa. Ele foi gravado em 2011 e só foi lançado em 2022, quando o grupo já havia se dissolvido por divergências políticas entre seus integrantes. Um ano depois, ganhou o Grammy de melhor álbum de pop latino e o Boca Livre superou as diferenças e voltou à ativa.
0: Passieros é todo em espanhol e traz 11 músicas que reúnem a obra politizada do intérprete, compositor e músico panamenho, que renovou a salsa enquanto cantou as lutas pela liberdade e pela democracia no continente latino-americano. Mas o álbum também foi lançado em português com o título Parceiros Rubem Blades com Boca Livre, com 8 das 11 faixas do disco original em espanhol.
1: Fechamos o programa de hoje com a faixa Pedro Navaja, uma das músicas mais célebres de Rubem Blades, que se apresentou terça-feira no festival madrilenho Noches del Botánico. Assim como todas as outras versões gravadas pelo Boca Livre, essa música mistura o universo rítmico de Blades com o brasileiro. Vamos conferir e até quinta-feira que vem. Tchau!

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1: Emissão em português. Olá, é quinta-feira, 30 de julho de 2026 e esta é a emissão em português. Na edição e nos microfones estamos nós, Estela Viana e Camila Pluines. Na produção, Cristina Dourado e nos comandos técnicos, Pepo Sherman. Sejam bem-vindos e sobre o que a gente vai falar nos próximos minutos, Camila?
2: Oi, Estela. Bom, a situação dos incêndios na Espanha é preocupante. É por isso que vamos atualizar essa questão no bloco de notícias e também na segunda parte, analisando as causas que estão por trás dos incêndios. Além disso, conversaremos com o doutor em engenharia florestal, Joaquim Sande da Silva, sobre as formas de prevenção e combate na Península Ibérica.
1: E também é preocupante a suposta campanha internacional para contaminar as eleições presidenciais no Brasil, que vão ser em outubro. A extrema-direita está em intensa articulação transnacional para consolidar a sua liderança, que, aliás, oficializou a candidatura no último sábado, um momento que contou com o presidente da Argentina, Javier Milei, aproveitou a ocasião para soltar impropérios contra altas autoridades brasileiras. Enfim, é sobre isso e muito mais que vamos tratar no programa de hoje. Vamos agora com algumas manchetes do dia. Maior incêndio da Espanha estabilizado em Castilla y León, mas bombeiros trabalham em dois novos focos na região. Fogo queimou até agora cerca de 80 mil hectares.
3: Hemos trabajado como si fuéramos un único equipo.
2: Ministério do Trabalho lança ajuda para trabalhadores e empresas afetados por incêndios. Auxílio prevê pagamento de 70% do salário por 4 meses.
4: Queda um ano para culminar esta legislatura, um ano para culminar reformas, para seguir avançando.

0: Espanha está combatendo o maior incêndio florestal da história do país, que parece que deu uma trégua, mas ao mesmo tempo enfrenta novos focos e uma nova onda de calor extremo. As temperaturas voltaram a subir na quarta-feira e são um desafio extra para combater as chamas, já que a baixa umidade do ar e os ventos previstos para os próximos dias não ajudam.
1: Esse e os demais incêndios florestais colocaram o país em alerta máximo e também levantaram várias questões ligadas às causas e ao combate, e principalmente à prevenção. Não basta combater as chamas, é preciso apostar mais em algumas medidas que conseguiriam minimizar o problema.
2: Sem gente no território, nós não conseguimos mudar o território.
0: Nos próximos minutos, a gente vai refletir sobre os incêndios com a ajuda do engenheiro florestal Joaquim Sande da Silva e entender que mudanças seriam importantes para que as cenas que estamos vendo nestes últimos dias não voltem a se repetir.
1: Mas antes disso, vamos para o resumo semanal da atualidade.
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0: Começamos em Ceuta, enclave espanhol no continente africano, onde milhares de imigrantes entraram de forma massiva nas últimas horas, agravando a crise migratória que teve início há cerca de 10 dias. As autoridades espanholas não conseguiram até agora contabilizar as pessoas que entraram na cidade autônoma, como estamos escutando ao fundo. Eles chegaram a nado e alguns atravessaram a pé, escalando a cerca de segurança entre a Espanha e o Marrocos. O prefeito de Ceuta, Juan Jesús Vivas, quer que seja declarada emergência nacional e ainda pediu ayuda a tu ejército.
4: Atendido el salto cualitativo que se ha producido en la persistente entrada masiva de migrantes en nuestra ciudad, agravado en las últimas horas por la entrada a pie, sorteando el espigón del Tarajal, e de maneira igualmente massiva.
0: Mais de 1.500 jovens marroquinos nadaram até Ceuta nas últimas duas semanas, segundo dados do governo da cidade autônoma, mas desde amanhã desta quinta-feira o número é muito maior. A de agora lembra uma situação parecida de 2021, quando mais de 10 mil pessoas entraram no enclave espanhol.
1: Os moradores registraram a multidão ocupando a orla de Ceuta após fazer a travessia, inclusive o momento em que os policiais, sem conseguir controlar a multidão, abriram os portões e liberaram a entrada de todos. Alguns dos migrantes gritaram Viva a Espanha ao entrarem no território. Juntamente com Melilla, Ceuta é a única fronteira terrestre da União Europeia com a África e ambas enfrentam grande pressão migratória nas tentativas de travessia por migrantes que buscam chegar à Europa. Na quarta-feira, no centro de acolhimento, mais de 400 pessoas aguardavam para serem admitidas. Todas as 512 vagas já haviam sido preenchidas, além de algumas adicionais. O ministro do Interior Fernando Grande Marlaska deve viajar amanhã a Ceuta para se reunir com as autoridades locais e com os chefes de segurança. O governo espanhol afirmou que está coordenando ações entre vários ministérios para reforçar o controle de fronteiras e fornecer assistência humanitária. Por enquanto, o governo socialista descarta decretar emergência nacional em Ceuta e, ao mesmo tempo, discute com Marrocos a entrega imediata dos migrantes que entraram de forma irregular. E já na Península, destacamos os trabalhos de extinção do maior incêndio da história recente da Espanha na província de Ávila, em Castilla y León. Junto com o incêndio em diversos municípios de Madrid e de Toledo, em Castilla y La Mancha, o fogo devastou cerca de 80 mil hectares em 8 dias e foi declarado tecnicamente estabilizado apenas ontem à noite.
0: Também na quarta-feira, quando parecia que os incêndios dariam uma trégua em Castilla y León, as chamas voltaram a castigar a região nas províncias de León e Zamora, que também sofreram com fogo no ano passado.
5: Salve, senhora! Há um incêndio aí.
6: Um incêndio.
0: Em outro incêndio de grandes proporções, no Vale do Ixó, na província valenciana de Castellón, as condições do tempo na nova onda de calor complicam a situação das equipes de emergência e o fogo continua fora de controle. Cerca de 10 mil hectares já foram queimados e moradores de 14 municípios continuam desalojados. Em entrevista à televisão espanhola, o bombeiro florestal Xavi Bolumar explica que é muito difícil realizar operações terrestres porque o acesso a alguns locais é impossível.
7: Vamos hacia uma ola de calor e muitas zonas em que é muito difícil o acesso por

0: aterrar.
1: Bom, daí a importância dos aviões tanque e de que não aconteçam episódios de inversão térmica em que o ar quente age como uma tampa e impede a circulação do ar. Na região de La Mirla, em Guadalajara, os focos ativos estão controlados após destruírem mais de 30 mil hectares na semana passada. Os habitantes de mais de 30 municípios que haviam sido desalojados tentam recuperar a rotina.
2: A área de floresta afetada pelos incêndios desde o começo do ano já supera os 200 mil hectares na Espanha. E nos países vizinhos, a situação também é preocupante. Na França, 4 mil turistas foram retirados de campings e casas de Lacanau pela proximidade do incêndio em Bordeaux. Além disso, mais de 225 mil pessoas tiveram que ser desalojadas. Em Portugal, os incêndios próximos à fronteira com a Espanha já foram controlados. Um deles é na Guarda, no centro do país, e a 20 quilômetros da Extremadura. E o outro é em Bragança, no norte, perto da Galícia. No entanto, ainda há um foco ativo.
1: E diante das perdas materiais provocadas pelos incêndios, o governo aprova as primeiras ajudas. O Conselho de Ministros declarou como áreas de desastres naturais 211 localidades e 14 comunidades autônomas. Essa medida vai agilizar a atribuição de auxílio a empresas e trabalhadores diretamente afetados pelo fogo. Além disso, também serão beneficiadas as regiões que sofreram com as chuvas torrenciais dos últimos 4 meses.
2: O valor máximo destinado à reconstrução de uma casa é de até 15 mil euros. As vítimas dos incêndios também contarão com outras ajudas, entre elas isenções fiscais. O Ministério do Trabalho vai dar uma ajuda extraordinária, tanto para quem não pode voltar a trabalhar por ter perdido sua casa ou ter sido desalojado, quanto para quem precisa fazer trâmites burocráticos ou cuidar de familiares afetados.
3: Uma nova ferramenta de apoio que se suma aos ERTE de força maior.
2: A ministra do Trabalho, Yolanda Dias, explicou em redes sociais, a prestação por emergência extrema se soma a suspensões temporárias de jornadas ou contratos por motivo de força maior. Nesses casos, os trabalhadores vão receber 70% do salário durante no máximo 4 meses. Além disso, a licença por falecimento de familiar será de até 5 dias, 3 a mais do que o habitual.
1: A situação é tão grave que o governo espanhol decretou pela primeira vez emergência nacional devido aos incêndios. Com isso, o Ministério do Interior assumiu na sexta-feira os trabalhos de combate ao fogo. Nesta quinta, o governo desativou esse mecanismo. Por outro lado, os socialistas solicitaram apoio de Bruxelas através do Mecanismo Europeu de Proteção Civil, obtendo 3 aviões-tanque para apagar as chamas. Dentro do governo, há 2 visões diferentes sobre a coordenação da emergência entre as diferentes forças políticas. O ministro do Interior, Fernando Grande Marlaska, elogia a lealdade das comunidades autônomas afetadas pelo fogo, algumas delas governadas pelos conservadores do Partido Popular. Já o ministro dos Transportes, Oscar Puente, critica nas redes sociais que os governos dos populares derrubam os impostos sobre os ricos, reduzem os serviços públicos e depois, segundo ele, pedem que o governo central resolva os seus problemas.
2: A governadora da Comunidade de Madrid, Isabel Díaz Ayuso, do Partido Popular, respondeu que as palavras do ministro dos transportes são desnecessárias diante da emergência.
4: E se lhe sobra tanto tempo, pues que eche una mano, ¿no? Creo que esto ahora mismo sobra.
2: Já o primeiro-ministro Pedro Sánchez, que defende a aprovação de um Pacto Nacional de Emergência Climática, critica a falta de apoio a essa iniciativa por parte do Partido Popular. Ele afirmou isso na terça-feira durante seu balanço do ano político.
5: Creo que el negacionismo, que por desgracia se está abriendo paso en algunas comunidades autónomas.
2: Sánchez voltou a dizer que um acordo nacional para prevenir incêndios incluiria obrigatoriamente um plano para lidar com os efeitos da mudança climática. No entanto, algumas vozes dentro do PP ligadas à extrema-direita do Vox negam que a crise climática está por trás dos incêndios. Em entrevista à Rádio Nacional, o ministro para a Transformação Digital, Oscar Lopes, pediu à governadora Isabel Díaz Ayuso para convencer o Partido Popular a apoiar o Pacto Nacional de Emergência Climática.
6: Quero que a senhora Ayuso nos cuente por que recortam a extinção de incêndios, mas isso não é incompatível.
2: Oscar Lopes acredita que Isabel Díaz Ayuso, como importante figura política dentro do PP, tem uma grande responsabilidade nas políticas de combate aos incêndios.
1: E durante o balanço de governo, Pedro Sanches também tocou na questão dos escândalos judiciais que afetam pessoas do seu partido e da sua família.
5: Evidentemente, Begoña Gómez é minha mulher e David Sánchez é meu irmão, mas são Begoña Gómez e David Sánchez.
1: O premier afirmou que tanto seu irmão, David Sánchez, condenado por prevaricação, quanto a sua esposa, Begoña Gómez, investigada por peculato e tráfico de influência, são pessoas que durante toda a vida se dedicaram ao trabalho e aos estudos.
2: Já em relação ao ex-premier José Luiz Rodríguez Zapatero, que foi entrevistado pela televisão espanhola na quinta passada, Sánchez foi mais sucinto. Ele confia na inocência de Zapatero e defende que o resgate da companhia aérea Plus Ultra foi um processo limpo. Além de falar sobre os casos judiciais, o primeiro-ministro também reafirmou que vai chegar até o fim do mandato.
5: Queda um ano para culminar esta legislatura, um ano para culminar reformas, para seguir avançando.
2: O cenário de instabilidade parlamentar não desanima Sánchez. Ele diz que ainda há um ano pela frente para fazer reformas, aprovar um novo orçamento do Estado e melhorar a economia. Antes do pronunciamento, foram divulgados os dados do emprego na Espanha. Eles mostram que o desemprego caiu para menos de 10%, o menor índice desde a crise financeira de 2008. Mencionando indicadores como este, o premier também avaliou que o país terminará o ano com um crescimento econômico superior ao de outras grandes economias europeias. Para a oposição do Partido Popular, o balanço feito pelo primeiro-ministro é triunfalista e ofensivo.
0: 3 condenas em 8 meses, 0 presupuestos em 4 anos. Esse é
2: o
0: balanço.
2: O secretário-geral do PP, Miguel Tellado, acusou Sánchez de estar alheio à realidade que o popular descreve como um combo de corrupção e paralisia política.
1: O governo adia a votação do decreto da lei da moradia que estava prevista para essa semana. Segundo o Ministério da Habitação, o Congresso vai avaliar o texto na volta das férias de verão, em setembro, devido à falta de apoios parlamentares para aprovar o texto agora. O pacote de medidas tem o objetivo de enfrentar a crise da moradia com o aumento da oferta e com a prorrogação dos contratos de aluguel para dar mais estabilidade aos inquilinos.
2: A crise da moradia e das condições de vida nas Ilhas Baleares foi justamente o que levou milhares de pessoas às ruas de Palma de Maiorca no último domingo. Segundo os organizadores do protesto, 70 mil manifestantes pediram mais vida e menos turismo no arquipélago. Mais de 134 organizações sociais reuniram ambientalistas, sindicatos, famílias, jovens, trabalhadores e aposentados para denunciar a situação dos moradores, afetados principalmente pela ocupação de imóveis com o turismo de massa. Em um momento de tensão e choque entre manifestantes e policiais, 8 pessoas ficaram feridas e uma foi presa.
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1: E do exterior, destacamos a onda de ataques dos Estados Unidos contra o Irã em retaliação aos bombardeios lançados por Teherã às bases estadunidenses na Jordânia na terça-feira. Em uma nota publicada hoje de manhã, o governo de Donald Trump anunciou que os alvos desta noite foram instalações militares perto do Estreito de Hormuz. Segundo os meios de comunicação iranianos, 3 pessoas morreram e pelo menos 2 ficaram feridas.
2: As bombas foram lançadas poucos dias após o presidente dos Estados Unidos ter ordenado uma pausa na ofensiva para retomar o diálogo com o Irã.
1: Na América Latina, o Hospital de Campanha Espanhol em Caracas encerra as atividades um mês após o duplo terremoto que atingiu a Venezuela. Os profissionais da Delegação de Saúde Espanhola, que trataram 4 mil pessoas na capital venezuelana, foram recebidos pelo primeiro-ministro Pedro Sánchez na última sexta-feira em Madrid. Na terça, em seu balanço de governo, Sánchez prometeu que a Espanha não esquecerá a tragédia.
5: Não nos olvidamos, por supuesto, dessas vítimas, dessa catástrofe em um país.
2: O premier espanhol também disse que o país fará tudo que estiver ao seu alcance para conseguir recursos econômicos destinados à reconstrução da Venezuela, que tem entre suas principais prioridades o fornecimento de água, a higiene e o saneamento básico. No total, 6.462 pessoas foram resgatadas dos escombros. Porém, os fortes terremotos de 7,2 e 7,5 graus de magnitude mataram mais de 5.300 pessoas, deixaram mais de 16 mil feridos e um número de desaparecidos que pode ultrapassar os 40 mil. No dia dos tremores, 24 de junho, a Venezuela comemorava sua independência da Espanha e a festa de São João, com intensa ocupação turística na região costeira de La Guaira, a mais afetada junto com a capital Caracas.
1: Já em Lima, o rei Felipe VI participou da cerimônia de posse da conservadora Keiko Fujimori, a nova presidente do Peru. O evento realizado na terça-feira também contou com a presença do líder do Partido Popular Espanhol, Alberto Núñez Feijó. Candidata da direita, Keiko Fujimori venceu as eleições por uma margem apertada de menos de 50 mil votos. Entre as primeiras propostas de seu governo está a construção de mega prisões inspiradas no modelo do presidente de El Salvador, Nayib Bukele.
8: Nosotros hemos planteado desde el plan de gobierno la construcción de por lo menos 4 cárceles.
1: Antes da posse, Felipe VI se reuniu com a nova presidente peruana. Segundo a equipe de Fujimori, os dois reafirmaram os laços de amizade entre a Espanha e o Peru e o compromisso de fortalecer a cooperação bilateral. Com a chegada dela ao poder, a sua família volta a presidência do Peru mais de 2 décadas após a queda de Alberto Fujimori. O ex-presidente renunciou em meio a um grande escândalo de corrupção e anos mais tarde foi condenado a 25 anos de prisão por crimes contra a humanidade.
2: Já na Colômbia, o presidente eleito Abelardo de la Espriella, da extrema-direita, tomará posse no dia 7 de agosto, mas já anuncia suas primeiras medidas à frente do executivo. Em um vídeo nas redes sociais, o futuro presidente colombiano disse que fechará 14 embaixadas ao redor do mundo.
9: Cerraré las embajadas de Argelia, Azerbaiyán, Barbados, Cuba, Chequia, Etiopía.
2: De la Espriella também afirmou que vai reabrir a embaixada em Israel e cancelar a inauguração do serviço consular na Palestina, medida que havia sido anunciada pelo atual presidente ainda em exercício, Gustavo Petro. Segundo o futuro governo, as decisões foram tomadas pensando em reduzir custos e não para cortar relações diplomáticas. O presidente eleito da Colômbia também pretende unificar algumas representações diplomáticas, como as de Paris e Roma, e disse que só romperá relações com Cuba e Nicarágua.
1: Em El Salvador, o elevado número de mortes durante o estado de emergência imposto por Nayib Bukele há 4 anos pode constituir crimes contra a humanidade. É o que aponta um relatório da Anistia Internacional publicado neste mês de julho, 2 anos após a posse de Bukele para o seu segundo mandato como presidente.
2: Segundo a organização, o país normalizou condenações massivas em um sistema que não avalia provas individuais, impedindo as pessoas de tentarem defender sua inocência. O levantamento aponta que 470 pessoas morreram sob custódia do Estado e 90 mil foram detidas nos últimos 4 anos. Além disso, a organização afirma que milhares de famílias não sabem o paradeiro de seus entes queridos.
1: E agora vamos falar da relação entre o Brasil e a Argentina, que vive um novo momento de atrito. A participação do presidente Javier Milei na convenção do Partido Liberal em São Paulo desencadeou uma crise diplomática por seus ataques verbais ao presidente Lula e ao ministro do Supremo Tribunal Federal, Alexandre de Moraes.
2: O governo brasileiro reagiu convocando o embaixador em Buenos Aires e chamando o representante argentino em Brasília para prestar esclarecimentos. O nosso correspondente em São Paulo, Alexandre Agabite, traz mais informações sobre as consequências desse novo impasse entre os dois países. Oi, Alexandre.
10: Olá, Estela. Olá, Camila. No último sábado, em São Paulo, durante a convenção do Partido Liberal que oficializou a candidatura de Flávio Bolsonaro à presidência, Javier Milei protagonizou mais um de seus deploráveis episódios de vulgaridade, inadmissíveis para um chefe de Estado. Na ocasião, derramou uma chuva de impropérios contra altas autoridades brasileiras.
11: Para colmo, la basura calma, calva, no me permitió visitar a mi amigo injustamente encarcelado. Cuando sé que Lula se cansó de recibir dirigentes del exterior cuando estaba preso.
10: Para completar, aquele lixo careca não me deixou visitar meu amigo injustamente preso, embora eu saiba que Lula recebeu inúmeros líderes estrangeiros quando estava preso, entre eles o nefasto ex-presidente argentino Alberto Fernandes. Cabe explicar que a expressão lixo careca foi uma referência ao ministro do STF, Alexandre de Moraes, que condenou Jair Bolsonaro, o amigo injustamente preso, a 27 anos de prisão por tentar um golpe de Estado. O presidente argentino também se referiu a Lula como presidiário. Milei quebrou o protocolo entre países que mantêm 203 anos de relações diplomáticas e uma integração econômica da qual dependem empresas e trabalhadores dos dois lados da fronteira. A grosseria, nesse caso, foi além das palavras. Foi uma intromissão deliberada na eleição brasileira. O argentino domina essa encenação, fala aos gritos, distribui palavrões e organiza o mundo como uma disputa entre santos e demônios. Do lado dos eleitos por alguma providência divina ficam Trump, os Bolsonaro e ele próprio. Do outro, amontou socialistas, progressistas, feministas, sindicatos, universidades, juízes e qualquer pessoa que não aceite sua cartilha. É a retórica da Guerra Fria, que acabou há quase 40 anos, requentada como espetáculo de redes sociais. Ao encerrar o discurso, Milei pediu que Flávio Bolsonaro fizesse o Brasil grande novamente, numa cópia explícita do lema de Trump. E o passado glorioso, sugerido por esse palavreado, remete ao tempo da ordem imposta pela força. As últimas ditaduras argentina e brasileira construíram máquinas estatais de perseguição, tortura, assassinatos e ocultação de cadáveres. Esse é o solo histórico sobre o qual a família Bolsonaro ergue sua nostalgia. A resposta brasileira foi dura e correta. O Itamaraty chamou o embaixador do Brasil em Buenos Aires para consultas, convocou o representante argentino em Brasília e exigiu explicações. No domingo, o ministro das Relações Exteriores, Mauro Vieira, falou sobre o episódio.
12: Precisamos de explicações do governo argentino por que que o presidente da Argentina veio ao território brasileiro fazer esse tipo de manifestação e de declarações ríspidas, grosseiras e inaceitáveis. Todo o episódio é extremamente grave e inaceitável, mas nós temos que trabalhar pelo entendimento entre as nações. A diplomacia é feita disso, de conversas.
10: Vieira também tratou o fato como uma provocação sem precedentes e uma intromissão nos assuntos internos do país. O governo brasileiro decidiu não empurrar a crise até o rompimento. Faz bem. Milei não é a Argentina. O Brasil continuará atendendo necessidades do país vizinho quando estiverem em jogo interesses de sua população. Preservar a relação entre estados sem engolir a afronta de um governante significa entender que presidentes passam, mas os povos ficam. A sociedade argentina tampouco entregou procuração a Milei para insultar o Brasil. A imprensa do país, mesmo a mais conservadora, condenou as declarações ofensivas. Um grupo de parlamentares apresentou um projeto legislativo de declaração de repúdio às falas do presidente. A deputada Marcela Pagano, eleita pelo partido de Milei e depois rompida com ele, escreveu longa carta a Lula para pedir desculpas. Governadores, ex-presidentes e representantes de movimentos sociais também censuraram o ataque. A reação ajuda a separar a Argentina real do personagem abjeto que ocupa a Casa Rosada. Mas seria um exagero enxergar somente um homem aparentemente descontrolado diante de um microfone. A diarreia verbal de Milei serve a uma ordem política muito clara. Dias antes de sua chegada, Flávio Bolsonaro reuniu diplomatas estrangeiros para difundir mentiras sobre as urnas eletrônicas, exatamente como fez seu pai antes das eleições de 2022. Flávio associou o sistema brasileiro à empresa Smartmatic, que jamais forneceu urnas ou programas à Justiça Eleitoral. O Tribunal Superior Eleitoral desmentiu imediatamente a acusação. Em junho, Marco Rubio já havia entrado no tabuleiro eleitoral brasileiro. Em carta enviada a Flávio Bolsonaro, o secretário de Estado norte-americano registrou com simpatia sua expectativa de vitória em outubro e agradeceu a oferta de colocar uma equipe de transição à disposição de Washington caso fosse eleito. O gesto ultrapassa a cortesia diplomática e revela a proximidade política entre o chefe da diplomacia norte-americana e um dos candidatos à presidência do Brasil. Quase ao mesmo tempo, o governo Trump preparou o envio a Brasília de dois funcionários do Departamento de Estado. A agenda oficial falava em integridade eleitoral, liberdade religiosa e liberdade de expressão. O Itamaraty negou os vistos. Depois disso, Washington classificou a viagem como missão de rotina e rejeitou a acusação de interferência. O governo brasileiro avaliou que os enviados pretendiam lançar dúvidas sobre o sistema eleitoral poucas semanas antes da votação. No início de julho, o consulado dos Estados Unidos em São Paulo abriu outra frente. Passou a convidar influenciadores alinhados à ultradireita e críticos do governo Lula para conversas em pequenos grupos sobre liberdade de expressão e ambiente digital. O consulado apresenta os encontros como diálogo institucional, mas a escolha dos interlocutores, às vésperas da eleição em meio à ofensiva de Washington contra o judiciário brasileiro, reforça a percepção de que o governo Trump procura atuar também no terreno das redes sociais. Ontem, dia 29, a Casa Branca acrescentou outra peça a essa ofensiva. O governo norte-americano prorrogou a emergência nacional em relação ao Brasil, estendendo por mais um ano as sanções econômicas aplicadas ao país, e aproveitou o próprio documento para repetir, já no primeiro parágrafo, a narrativa de que Jair Bolsonaro, seus familiares e aliados são vítimas de perseguição política. A linguagem do bolsonarismo passou, assim, a integrar formalmente um ato do governo dos Estados Unidos, mantendo em vigor a base jurídica para novas medidas de pressão contra o Brasil. Não existe até agora prova pública de uma central única distribuindo ordens entre Washington, Buenos Aires e a família Bolsonaro. Também seria ingênuo tratar tudo como uma sucessão de coincidências. Flávio ataca as urnas diante de diplomatas. Dois representantes de Trump tentam entrar no país para discutir a confiabilidade da eleição. Milei atravessa a fronteira, sobe no palanque do candidato bolsonarista e agride as autoridades encarregadas de garantir o processo democrático. A extrema-direita adora a palavra soberania, desde que a soberania pertence aos Estados Unidos. Seus patriotas aplaudem o presidente estrangeiro que vem ao Brasil atacar o país. Pedem observadores de fora, repetem suspeitas fabricadas fora e comemoram pressões vindas de fora. Esse nacionalismo feito de bravatas termina onde começa o interesse eleitoral da família Bolsonaro. Milei também tem sua conveniência doméstica. Sua popularidade caiu, o desemprego permanece elevado e a informalidade atinge mais de 40% dos trabalhadores argentinos. Pressionado por vários escândalos e pela recessão que fabricou, o presidente voltou ao repertório que conhece. Produzir inimigos, aumentar o volume da voz e oferecer uma briga nova para excitar sua base. O Brasil precisa manter a cabeça fria e os olhos abertos. A provocação de Milei pode ser o primeiro ato de uma campanha internacional destinada a contaminar a eleição, desacreditar previamente o resultado e preparar a contestação de uma eventual derrota de Flávio Bolsonaro, que está perdendo terreno nas pesquisas de intenção de voto. O Brasil já assistiu a esse filme em 2022. Desta vez, alguns atores falam espanhol ou inglês, mas o enredo continua perigosamente familiar.
1: Voltando para a Espanha, o país espera com enorme expectativa o grande acontecimento astronômico da década, o eclipse solar total. Ele vai acontecer no próximo dia 12 de agosto, marcando o retorno desse tipo de fenômeno à Europa 112 anos depois. Além da Espanha, Groenlândia, Islândia, Rússia e Portugal vão poder ver a Lua se alinhando perfeitamente entre a Terra e o Sol, o que vai provocar o bloqueio completo da luz solar, transformando dia em noite durante apenas 2 minutos e meio.
2: Como a data está cada vez mais perto, alguns hotéis já estão completos. Segundo o governo, as 36 províncias onde o eclipse total do Sol será visível deverão receber cerca de 450 mil turistas. A Espanha fez até um plano de proteção civil para viver esse fenômeno astronômico que acontece entre este ano e 2028. O trio de eclipses deve gerar um impacto econômico estimado em quase 350 milhões de euros no país.
1: O governo aprova uma nova lei para os trabalhadores das áreas das artes cênicas, audiovisuais e música, incluindo também profissionais técnicos e auxiliares. A norma cria pela primeira vez regras nacionais para a participação de menores em atividades artísticas, limitando horários e garantindo a conciliação com o descanso e educação.
3: Todo o tempo à disposição.
2: A ministra do Trabalho, Yolanda Dias, destaca que a nova regra também passa a considerar ensaios, pré-produção, pós-produção e promoção como parte da jornada de trabalho.
1: No Brasil, os dois teatros da Amazônia são reconhecidos como Patrimônio Mundial Cultural da Unesco, a Organização das Nações Unidas para Educação, Ciência e Cultura. Com a inclusão na lista, o Teatro Amazonas e o Teatro da Paz, em Belém do Pará, se juntam a outros patrimônios culturais da humanidade brasileiros, como o Plano Piloto de Brasília, o Cais do Valongo, no Rio de Janeiro, e os Centros Históricos de Olinda e Salvador.
2: O reconhecimento foi comemorado pelo IFAM, o Instituto do Patrimônio Histórico e Artístico Nacional. Afirma que os dois teatros se tornaram símbolos da transformação urbana da região, provocada pelo ciclo da borracha, e propiciaram a aproximação da Amazônia como os circuitos comerciais e culturais internacionais.
1: A cena se repete todos os verões. Fumaça cobrindo cidades, rodovias fechadas, moradores deixando suas casas às pressas e bombeiros enfrentando incêndios que mudam de direção em questão de minutos e que são cada vez mais difíceis de combater.
13: Pues mira, coge las medicinas, decir a mi marido, coge las medicinas en una bolsa y vámonos.
14: Hemos dormido 5 minutos en el suelo.
15: Cansado porque en el coche no se duerme en condiciones, no te puedes mover.
16: Yo, por ejemplo, he tenido que avisar al trabajo de que no pudiera trabajar.
1: E a pergunta é por que esses incêndios estão se tornando cada vez maiores. A resposta não é simples. A gente precisa olhar para uma combinação de fatores. O primeiro deles é o clima. A Espanha enfrenta sucessivas ondas de calor, períodos prolongados de seca, baixa umidade do ar e ventos fortes. Esse conjunto cria o cenário perfeito para que qualquer foco de incêndio se espalhe rapidamente. Mas existe um detalhe importante. Muito se fala em mudança climática, mas ela por si só não inicia um incêndio. Quem normalmente acende o fogo é a ação humana. Na Espanha, a maior parte dos incêndios começa por negligência, por acidente ou são provocados de forma intencional. Uma bituca de cigarro descartada de forma inadequada, uma faísca produzida por máquinas agrícolas, uma fogueira ou, em alguns casos, incêndios criminosos. O que as mudanças climáticas fazem é transformar um pequeno foco em um incêndio muito maior. Outro conceito muito citado aqui na Espanha é a chamada gestão do combustível florestal. Apesar do nome, não tem nada a ver com gasolina ou diesel. Nesse caso, combustível significa toda a vegetação que pode alimentar o fogo, folhas secas, galhos, arbustos, árvores mortas e capim acumulado. Quanto maior esse material disponível, mais intenso tende a ser o incêndio. Por isso, antes mesmo do verão, muitos municípios realizam podas, retiram vegetação seca, abrem faixas de terras e fazem queimadas controladas para reduzir esse combustível natural. Segundo Rui Simões, engenheiro florestal e pesquisador em alterações climáticas e políticas de desenvolvimento sustentável da Universidade de Lisboa, sem isso, é muito difícil controlar o fogo.
17: Porque o fogo, para que arde, é preciso que haja combustível. Se nós quebrarmos, compartimentarmos suficientemente a paisagem, então estamos a tirar a alimentação primordial do fogo. Portanto, não podemos ter manchas enormes, contínuas, de matos e de plantações florestais, sobretudo de eucaliptos e de pinheiro bravo, senão o fogo, assim que começa, propaga-se sem obstáculos, ganha muita intensidade e torna-se incontrolável.
1: Outra estratégia é incentivar o retorno do pastoreio. Cabras e ovelhas ajudam a controlar o crescimento da vegetação e diminuem a quantidade de material inflamável nas áreas rurais. Essa política pode ter um impacto positivo na Espanha, que tem passado por um processo de despovoamento, com muitas áreas agrícolas abandonadas e, ao mesmo tempo, tem um desafio enorme de acesso à moradia.
18: Me diziam que não tem que alarmar, não tem que alarmar, e até o último momento, até quando todos ya nos íbamos a quemar.
1: Elza é uma das vítimas dos incêndios na Serra Oeste de Madrid. Ela teve que fugir de Fresnedillas de la Oliva com seu rebanho de cerca de 170 cabras de uma raça ameaçada de extinção. O trabalho dela é essencial para garantir a saúde do campo, mas ela se sentiu abandonada pela prefeitura.
19: Espanha cada vez está mais desertificada e mais seca. E isso é o que temos para o futuro. Estos fuegos cada ano.
1: Com menos agricultores e menos rebanhos, se acumula cada vez mais material seco, que funciona como alimento para os incêndios. Mas não dá para culpar as pessoas pelo abandono das áreas rurais. É preciso dar condições para que elas possam transformar essas paisagens. É um problema estrutural e econômico que Portugal tem tentado resolver nos últimos anos, como conta Rui Simões.
17: Em Portugal, a seguir à tragédia dos incêndios de 2017, criou-se o Programa de Transformação da Paisagem. É um programa que tem nos seus objetivos apoiar economicamente quem ainda vive do campo, mas depois, nas zonas menos povoadas, é preciso usar técnicas mais flexíveis, como o fogo controlado. O importante é ter muitas ferramentas para garantir uma ocupação ativa dos territórios e que mantenham as paisagens sempre abertas e com atividades que elas próprias criam resiliência.
1: Os incêndios florestais sempre fizeram parte da paisagem mediterrânea. O que mudou foi a intensidade. Hoje, as chamas se propagam com maior velocidade e exigem cada vez mais recursos para serem combatidas. Por isso, o desafio já não é só apagar o fogo quando ele começa. Por mais que a Espanha conte com aviões, com meios mecânicos ou com bombeiros, há situações em que não dá para controlar o fogo. Portanto, o país não pode apostar tudo no combate e pouco na prevenção. Também tem que refletir sobre a sua paisagem.
17: Aquelas soluções rápidas de abrir corta-fogos ou faixas sem combustível numa paisagem completamente inflamável não é suficiente. É mesmo preciso estruturar devidamente as paisagens com espaço
20: que vão mantendo no tempo.
1: Rui Simões afirma que é importante também reconverter o terreno com as plantações que existiam no passado. A paisagem do Mediterrâneo estava originalmente adaptada ao fogo, com pinheiros e arbustos propícios para aguentar o calor e a seca. Mas a introdução de outras espécies vegetais alterou as condições do solo e da vegetação, que não foi feita para queimar. O resultado é que hoje o sul da Europa vive temporadas de incêndios mais longas, mais frequentes e mais difíceis de controlar do que há algumas décadas. Embora a Espanha esteja no centro das atenções neste momento, esse não é um problema isolado. Portugal, Grécia, Itália e sul da França também convivem ano após ano com temporadas de incêndios cada vez mais severas. Enfim, quando a gente fala da luta contra os incêndios florestais, também fala de questões muito mais amplas, de habitação, despovoamento, agricultura e do modelo de desenvolvimento de um país.

0: É sobre esse conjunto de fatores e principalmente sobre a substituição da vegetação original por espécies de fora que conversamos agora com Joaquim Sandi da Silva, doutor em engenharia florestal, professor e pesquisador do Instituto Politécnico de Coimbra. Bem-vindo à emissão em português, professor.
1: Muito obrigado pelo convite.
0: A sua área de ensino na Escola Superior Agrária é Ecologia e a Gestão do Fogo. E eu li que o eucalipto, que é uma espécie australiana usada na indústria do papel, não está por toda a Península Ibérica, mas na Galícia e em Portugal, esse cultivo do eucalipto é um grande problema em caso de incêndios, né? Por que que o eucalipto agrava os incêndios, professor?
1: Não é assim uma coisa linear, não é? Há um trabalho científico publicado há uns anos em que não se conseguiu demonstrar que a expansão da área de eucalipto em Portugal estivesse ligada ao aumento da área queimada. Mas em estatística, nós quando não conseguimos demonstrar uma coisa não quer dizer que essa relação não exista. Pode simplesmente ter a ver com deficiências nos dados, na amostragem. Em todo o caso, há muitas outras referências que indicam características do eucalipto que podem facilitar a propagação do fogo. Uma delas tem a ver com a rápida recuperação que a espécie tem quando é cortada ou quando é queimada. Portanto, ao contrário, ou melhor, relativamente às nossas espécies nativas, é uma espécie que cresce mais depressa e, portanto, repõe a biomassa mais depressa que as outras espécies. Um outro aspecto tem a ver com a elevada biomassa seca que a espécie tem tendência a criar, nomeadamente junto à base do tronco, porque tem um sistema de desprendimento da casca em tiras secas que depois levam a uma grande acumulação de combustível morto fino que pode agravar as condições de propagação. Há também uma outra característica que tem a ver com a elevada evapotranspiração associada à espécie, porque para crescer rapidamente precisa de utilizar muita água e quando bombeia essa água para a atmosfera vai fazer com que o restante ambiente em volta fique mais seco naturalmente. E há uma questão adicional, tem a ver com os óleos essenciais, o eucaliptol, ou também conhecido como cineol, que é um óleo essencial próprio da espécie e que tem um elevado nível de inflamabilidade e há vários trabalhos laboratoriais que mostram que, de facto, as folhas do eucalipto inflamam com alguma facilidade. E ainda há uma outra questão adicional que é referida também na literatura, que é o facto de ser muito fácil lançar focos secundários, portanto as folhas e os ramos voarem com alguma facilidade incandescentes, portanto transmitindo fogo a longas distâncias, nomeadamente quilómetros de distância, há vários relatos e reportes, e que fazem também dificultar bastante o combate às chamas em florestas dominadas pelo eucalipto.
2: Sim, é muito interessante o que você falou sobre que há diferentes opiniões sobre a questão do eucalipto de estar diretamente ligado aos incêndios, porque eles podem ser aceleradores do fogo, mas não necessariamente são, obviamente, os únicos culpados. A gente tentou trazer aqui algumas explicações sobre por que o campo é tão inflamável assim ultimamente e como os seu colega, o engenheiro florestal Rui Simões, também conversou aqui com a emissão, ele falou em reflorestar, em trazer espécies ou retomar espécies nativas, que até foi um termo que você utilizou agora há pouco, para esses bosques europeus que, onde houve, não uma substituição, né? Mas onde houve a introdução de outras espécies. Você acha que é possível pensar nisso, nesse momento, já que é uma questão assim que demoraria décadas, né, em realmente acontecer?
1: Sim, as afirmações do colega têm algum fundamento, porque há muita evidência científica que mostra claramente que bosques nativos de folhosas, sobretudo folhosas caducifólias, com algum grau de maturidade e com algum nível de ensombramento, podem de facto reduzir as condições de e dificultar as condições de propagação do fogo, porque nesse tipo de ambientes são criadas condições de maior umidade e de temperatura mais baixa também. E inclusivamente há maior dificuldade ao desenvolvimento de espécies arbustivas mais inflamáveis e com maior grau de combustibilidade. O problema é que este tipo de bosques praticamente desapareceram do nosso país. Portanto, é um processo que decorreu ao longo de, não são só séculos, são milénios, não é? Então nós temos em Portugal um historial de milénios de destruição da floresta nativa que cobriria uma boa parte do território e que foi posteriormente convertida em matos, não é? Portanto, quando se corta a floresta, a natureza começa paulatinamente a fazer um processo de reconstituição daquilo que existia antes, mas num processo que demora muito tempo, não é? E então, antes desse processo terminar, normalmente há uma nova perturbação, há um novo fogo, há um novo corte que faz com que o processo volte novamente ao início. E então, enfim, se recuarmos dois séculos antes, ou um século e meio antes, houve alguma tentativa de reverter o processo de desflorestação do país, mas essa tentativa não foi feita com as espécies originais, até porque nem havia condições para as implementar diretamente, porque o país tinha vastas áreas degradadas onde essas espécies, que são mais exigentes em termos de solo, não conseguiam vingar, e então optou-se por arborizar o país com pinheiro bravo. Isso foi feito pelo Estado e foi feito muito também por proprietários privados. Isso foi um processo que decorreu praticamente até aos anos 70 do século passado, mas nos anos 70, então, começaram a surgir os grandes incêndios devido a uma série de fatores e houve novamente uma reversão e, portanto, vastas áreas de pinhal voltaram novamente à condição de matos. E muitas foram convertidas em eucaliptal, porque foi a nova forma que os proprietários privados encontraram de rentabilizar as suas terras. O resultado é que, devido a essas transformações do território, que foram profundas, e juntamente com um regime de incêndios que faz com que por ano ardam, por exemplo, 3% do território, como aconteceu o ano passado, que são percentagens enormes, não é? Há uma dinâmica de transformação da paisagem que dificulta muito a recuperação dos bosques nativos, até porque o Estado não dá incentivos praticamente nenhum a esse trabalho. Prefere gastar dinheiro noutro tipo de coisas mais visíveis, mas mais efêmeras, como sejam faixas de gestão de combustível, e não tem havido iniciativas com suficiente músculo financeiro que levem a que possa haver grandes transformações do território com base nesse tipo de princípios. E depois há o problema que referiu, que são processos que demoram muito tempo, não é? E portanto, mesmo que comecemos agora, só daqui a duas ou três décadas é que conseguimos ver algum resultado.
0: Você estava falando de políticas públicas, né? Que no fim se priorizam certas políticas em detrimento de outras. O que a gente poderia destacar em termos de políticas públicas, professor?
1: Se calhar temos que falar numa outra vertente que às vezes é um bocadinho descurada pelo senso comum, não é? Porque as pessoas não estão muito alertadas para isso, que é a questão do combate aos incêndios. Temos alguma margem para alterar as condições de propagação do fogo, mas não é muita, porque já se gasta muito dinheiro todos os anos, quer pela via de recursos públicos, quer muito pela via de recursos privados também, para fazer gestão de combustíveis. O país gasta muitas centenas de milhares de euros, se não mais de 1 milhão, porque há muito esforço que não é contabilizado na gestão de combustíveis e na gestão da vegetação. E, portanto, a margem para melhorar esse respeito não é muito, até porque aquilo que a literatura internacional diz é que deveria ser necessário intervirem em à volta de 5% do território para que haja algum efeito prático a nível da propagação do fogo. Nós não chegamos nem sequer a 1%, portanto não, estamos muito longe disso, não é? Ou seja, era necessário gastar recursos que o país não tem, e é bom ter em conta que são recursos que têm que se gastar continuamente, se apostarmos nessa lógica de reduzir os combustíveis. Já na área do combate, há um relatório que está prestes a sair de uma comissão que eu estive a coordenar, que aponta para uma grande margem de melhoria a nível do combate a incêndios em Portugal, porque há um percurso muito grande que tem que ser feito a nível da qualificação dos operacionais que fazem o combate, da profissionalização, da racionalização das operações de combate, do preparar antecipadamente as operações e de não canalizar todo o dispositivo para a defesa de casas e bens de proprietários, não é? Se o país de facto fez um esforço e continua a fazer um esforço grande a nível da gestão de combustíveis, esse esforço vai continuar a ser insuficiente. Mas por outro lado, o outro esforço que é tentar melhorar e racionalizar o combate a incêndios, esse não mexeu praticamente e não mexe praticamente desde há décadas. A única coisa que tem sido feita é tirar dinheiro por cima do problema e aumentar a quantidade de recursos, não é? Aumentar a quantidade de meios aéreos, aumentar a quantidade de viaturas, e portanto é um exercício de somar e não um exercício de melhorar em termos qualitativos, não é? Portanto, e esse esforço, que é um esforço difícil de fazer em termos políticos, porque mexe numa estrutura que está muito enraizada a nível local, mexe no sistema e mexe muito a nível político, e portanto, se há alguma margem para melhorar, é por essa via. E escusamos de pensar que vamos obter grandes resultados pela via da prevenção, porque isso não vai acontecer.
2: Estamos com o Dr. Joaquim Sandi da Silva, pesquisador e professor no Instituto Politécnico de Coimbra, e juntando várias questões que foram levantadas até agora, você fala em termos financeiros, de certa forma a gente está falando de economia. Eu acho interessante pensar o que dá para ser feito de forma mais imediata, né? Que a gente sabe que todo o trabalho de prevenção, como a gente tem falado bastante, que é importante falar na prevenção mais do que apagar o fogo, uma vez que ele já está ativo. O que dá para ser feito de forma mais imediata, tanto na Espanha quanto Portugal, já que são países que compartilham um território, né, que tem uma vasta fronteira terrestre. A gente falou também na questão de que modelo de desenvolvimento ou de ocupação do território também estamos falando. Nesse momento em que tanto Espanha quanto Portugal têm problemas, por exemplo, de moradia e de grande pressão sobre as cidades, as capitais, daria para a gente pensar, eu não sei se Portugal também sofre tanto quanto a Espanha o despovoamento da área rural, se a gente pode pensar como solução até mesmo para poder pensar nessa gestão do combustível florestal, de limpar os bosques, de ter sendeiros, né, de que ter animais passando no campo e uma vegetação também diferenciada, que não seja sempre a mesma. A gente pode pensar, por exemplo, em projetos, em planos de ocupação ou de reocupação dos espaços agrícolas, do campo. Como você vê, é viável?
1: Eu tenho muitas dúvidas quanto à viabilidade, porque repare que as sociedades no mundo ocidental têm tido todas, enfim, estamos a falar aqui da Europa, dos Estados Unidos e enfim, uma boa parte do mundo, um pouco por todo o mundo, em Portugal não é diferente de Espanha, que tem havido um sistemático afastamento das sociedades, do meio rural, porque os sistemas de produção evoluíram muito nas últimas décadas e, portanto, não existem praticamente mais sistemas de subsistência em que as pessoas cultivavam os terrenos à volta das aldeias, e isso era um garante incrivelmente benéfico em termos da defesa que essas aldeias tinham, não é? O facto da volta da aldeia haver hortas e haver terrenos cultivados e cultivava-se todo o canto, não é? Ainda hoje nós vemos vestígios disso por todo o Portugal, dos terraços que eram feitos, das corelas que eram mantidas pelas pessoas que viviam nas aldeias. Isso é um mundo que desapareceu e não há perspectivas que volte, que regresse. Quer dizer, mesmo quer Portugal, quer Espanha, quer outros países europeus, nós não vemos os imigrantes que vêm trabalhar para os nossos países pegarem atividades agrícolas ou pecuárias. Portanto, vemos as pessoas conduzirem Ubers ou entregarem comida ou estarem à frente de lojas, enfim, mas trabalhos que têm a ver com serviços e que estão concentrados nas grandes cidades. E, portanto, esta ideia romântica que nós temos de fazer voltar as pessoas à terra, enfim, os sociólogos dizem que não vemos forma disso acontecer, pelo menos no atual estado de coisas. Isso poderá vir a acontecer perante uma hecatombe, enfim, um retrocesso civilizacional, uma guerra mundial, enfim, esperemos estar muito longe disso, em que as pessoas precisem de voltar novamente à Terra para poderem subsistir. Para já, na situação atual, isso não há perspectivas que isso volte a acontecer. E, portanto, sem gente no território, nós não conseguimos mudar o território.
0: Conversamos com o engenheiro florestal Joaquim Sande da Silva, pesquisador e professor do Instituto Politécnico de Coimbra. Muito obrigada, professor, pela participação aqui na emissão em português e até uma próxima.
1: Muito obrigado, até uma próxima.
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0: Se vocês ainda não reconheceram essas quatro vozes interpretando um dos sucessos de Rubem Blades, a gente ajuda. Eles são o Boca Livre, um dos grupos vocais mais refinados e originais da história da MPB, a música popular brasileira. Essa música faz parte do álbum Passeiros, com músicas do cancioneiro do Panamenho, que também participa nele.
1: A história desse disco é bem curiosa. Ele foi gravado em 2011 e só foi lançado em 2022, quando o grupo já havia se dissolvido por divergências políticas entre seus integrantes. Um ano depois, ganhou o Grammy de melhor álbum de pop latino e o Boca Livre superou as diferenças e voltou à ativa.
0: Passeiros é todo em espanhol e traz 11 músicas que reúnem a obra politizada do intérprete, compositor e músico panamenho, que renovou a salsa enquanto cantou as lutas pela liberdade e pela democracia no continente latino-americano. Mas o álbum também foi lançado em português com o título Parceiros Rubem Blades com Boca Livre, com 8 das 11 faixas do disco original em espanhol.
1: Fechamos o programa de hoje com a faixa Pedro Navaja, uma das músicas mais célebres de Rubem Blades, que se apresentou terça-feira no Festival Madrilenho Noches del Botânico. Assim como todas as outras versões gravadas pelo Boca Livre, essa música mistura o universo rítmico de Blades com o brasileiro. Vamos conferir e até quinta-feira que vem. Tchau!